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1: Estamos por finalizar a la última.
2: No, sir, I'm just trying to get one.
1: So, 2-7-10-4.